0: É toda ela?
1: Foi toda.
0: Ele não é toda. Ah, pegar.
1: Cacuei pelos tempos! Goblins! What's not in there?